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3: 5:23.
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6: Horas e 43 minutos.
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4: 6:08.
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0: Bom dia, good morning, bom giorno. Estamos chegando com mais um programa Bom Dia Integração pela Rádio Integração FM, Arroi do Meio, região dos Vales. Hoje é domingo, dia 30 de agosto de 2026. A temperatura está em 16 graus aqui nos estúdios da Integração FM. Previsão de não subir muito a temperatura, 20, 21 graus, sem previsão de mais chuva. É bastante chuva no sábado, mas não teve a chuva que estava prevista.
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0: É só ser chuva até segunda-feira, hoje e amanhã. Pode ter um pouquinho de chuva ainda na terça-feira, depois melhora o tempo. Até o outro final de semana a chuva possa voltar de domingo para segunda da outra semana, né?
1: Bom, que bom.
0: Muita chuva, destruições, granizos, ventos, principalmente foi o granizo dessa vez. E foi mais forte porque tinha muito calor essa semana, temperaturas alcançando aí os 30 ou até passando os 30 graus.
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0: Temos aí temporais que causam duas mortes também.
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0: atingidas no Rio Grande do Sul. É o granizo que destelha mais de 1.600 casas no Rio Grande do Sul, principalmente cidade norte do estado. É 60% da área atingida. Ali.
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0: É na Serra Gaúcha.
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0: Atingindo aí a Serra Gaúcha, aqui no Vale da Curi também teve granizo, mas não foi tanta destruição. É, vamos ver o que nós temos para o dia de hoje. Tem aí. Tem baile da melhor idade, tem festa. Lia Lendas Estrela também, baile da melhor idade. Lia Cairu, município de Travesseiro. Diz aqui que continua internado ainda o cidadão aí que caiu dentro do arroio. Arroio Grande, Arroio do Meio essa semana.
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0: Aqui fala sobre uma colisão entre três veículos que deixa quatro pessoas feridas. Isso aconteceu em Teutônia.
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0: O pessoal ficou preso nas ferragens.
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0: É, sofreram ferimentos graves.
1: Que bom, que bom.
0: Temos a umidade relativa no ar em 98%. Ventos podem chegar a 10 km por hora no dia de hoje.
1: Bom.

0: Nós temos agora 6:21. Bom dia, Ieda. Alescut.
1: Bom dia, Alescut, Alexen. Bom dia, queridos ouvintes, amigos e apoiadores. Esperamos que vocês também estejam bem e que vocês também acordaram bem. Para quem já acordou, né? Porque se nós acordamos com saúde, se nós acordamos é porque Deus abençoou a nossa noite e Deus nos deu o privilégio de mais um dia de vida. Então vamos agradecer a Deus pela vida e por mais um dia, né? Porque, gente, a vida é bela, a vida é maravilhosa, só saber viver. Bom dia! E para começar, a mensagem nos diz assim: se você tem Deus em sua vida, então não se preocupe, o teu caminho ninguém atrapalha, a tua luz ninguém apaga, as suas bênçãos ninguém impede, a proteção de Deus sobre a sua vida ninguém anula. Bom dia!
0: É, meu rádio, essa sexy one try em cima de minuto, Calilão. Alescut, já, Danilo, Derita, Paulo, Zinui, Barbosa, frio, está aí, bom dia. É, frio, está aí, cuida, chimarão, dringa. Um abraço pra vocês aí, na Rui Barbosa. É, para o que esse futebol deve vender. Picada Rui do Meio, no Rui do Meio, no Roland. Ah, tá um bonito baile. Mas vamos começar com a primeira música, a programação de hoje. Grande abraço, Irineu, Irineu Schauren. É do Valdir. Tá ali, lá, com o Moin, Fajin, São Luís, Capitão. É, com o Moin, faz Paulia, Lisette, Mischberger, foi a família que eu levo e família também. Grande abraço no Universitário Lajado. É Darcy Kirnes aí, muito faz. Em Universitário Lajeado. Ó, Hildegard, alles gut, ausgeschlof. Ja, de Hildegard, Jared, Hildegard, de Volca, pode sair. De Décio Hans, Rosa Décio, Trevas, ainda Neubiga, Antonarita, Rudimento, também tiveram no baile ontem lá na Picada Ruim do Bem. 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

Eu quero mandar um grande abraço também para Madalena, Piazibete, o Jairo, aí na São Caetano, Rui do Meio. Um ótimo domingo, maravilhoso final de semana.

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2: 6:30.
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0: Wir haben jetzt 6:37 Minuten, 60 Grad Temperatur, der ist trieb, aber weiß ich mal nicht, soll Rehen geben. 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Nós temos aqui também, tem campeão, não tem mais loterias aos, de sábados para domingos. E aí no domingo para segunda-feira, última segunda-feira, não abriu de manhã as loterias. Quando a gente está acostumado, uma coisa depois muda, aí fica difícil. 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Nós temos também Campeonato Brasileiro, hoje é durante a semana Copa do Brasil, hoje tem Grêmio Chapecoense e tem aí também Bahia e Internacionales. Hoje o Grêmio joga 18:30, o Inter 19:00. No Campeonato Brasileiro da Série C tivemos também aí o Ipiranga venceu, não, ficou no empate em 2-2 com o Amazonas.
1: Legal. E o fim de semana curtir, que tal?
0: Caxias, vamos ver, Caxias também ficou no 0-0 em casa contra o Inter de Limeira.
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0: Nós vamos aí com nossos apoiadores culturais também, aqui na Integração FM, temos aí junto com a gente Bela Vista Agropecuária, tem grande variedade de insumos, rações, sementes, ferramentas. 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
2: Amigão, um abraço.
0: Mas nós vamos aí mandando o nosso abraço também, né? Hildegard, Hildegard, somos Auskischlofchen, Chimarondre, enquanto se preparei na Reia Fesca. Ah, vamos pra Lajado hoje, coisa boa. Mas nós temos, claro, nós também temos nosso almoço, a gente ia para Cairu, mas então nós temos o aniversário, Hanka Potsterheit von die Ilma Frank, de Franks Ilma. Ja, wohl, trevende. Pituca, pessoal da Dona Rita, ja, trevende von den Neubikorn. Vai, abraço para vocês aí também, né? Monopecia, música espila, vai, já. Baile da melhor idade, Lia Cairu, município de Travesseiro, animação do musical Festigma. Vamos dar uma música do musical Festigma, né? Agora o que mais temos aí, a Sueli Ferrari, da Hélio, bom, vai, bom dia, amigos, Helmut e Enda, feliz e abençoado domingo para vocês, abração, obrigado, igualmente, foi euch auch, ja, tribos em travessão em conventos lajeados. Der Irno Maraske, heute Irno Maraske hat gesagt, heute ist jeder mit dem rechten Fuß aufgestiegen. 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Irno de Salde Maraske, 31 de Outubro, Colinas, Cudo Moinfai. Abraço aí pro Rudimar Miller, Cruzeiro do Sul. Bom dia, bom dia. Irio Celírio, Celíria Pecker, in Conventos Lajeado, Cudo Moinfai. Nós temos, claro, nós temos festa hoje. Vou tomar uma conferida aqui. Temos o Café Colonial. Quem está passando para nós aqui é o Rudimar, também a Janete Lu. Abraços para vocês aí também. Mas nós vamos dar uma conferida aqui. Temos festas também. Opa, tem mais. É a Adinelli, da Romano Weizmann. Que bom, pai. Só que eu não consegui na mesa de todo mundo, né? Muito compromisso. Mas vamos com música chegando, porque nós temos aí também a festa na linha Lens, Lens Picard. Joãozinho Wilfing. É, e no outro domingo nós estaremos lá em Alentes com o baile da melhor idade. Nós temos aqui hoje, vamos ver, hoje nós temos dia do colono e motorista, dia do vovô e da vovó. Hoje é 30 de agosto, no Centro Comunitário da Linha Lentes Estrela. E vai ter baile também, claro, Monte Claro. Tem diversas atrações já começando na parte da manhã. Tem o almoço ao meio-dia tradicional, almoço aí a R$ 55 na Linha Lentes Estrela.

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1: É, as vó de Erika, amor. Nós vamos dar uma conferida aqui. Esse café colonial. Picada Café, venha provar um gostoso café colonial na comunidade de Picada Café. Isso no dia 2 de. Dia 2 de outubro. Recepção 20 horas, café será servido às 20h30. No valor de R$50, infantil de 5 a 12 anos é R$30. Então tem que fazer as confirmações até dia 28 de setembro com Janete. O telefone 992-334605 ou com o Anara 992-499051. Lá na Picada Café Rui do Meio. Obrigado, Rudimar e Janete Lô.

0: bom dia, é o Iris Liria Becker e a filha Marciana queria homenagear o netinho Matias Pauli, ele tem hoje seu aniversário, vai fazer 12 anos. A música Feliz Aniversário para ele.
1: Estou muito obrigado, obrigado. É, pessoal de Conventos Lajado, e vamos aí, claro, para todos os aniversariantes, vamos rodar a música Feliz Aniversário, feliz em festa, feliz aniversário, tanto faz, faça sua festa, faça seu aniversário, família Pauli, família também aos familiares, Pecker aí de Conventos Lajado, pessoal de Alto Conventos também, um grande abraço para vocês, liebe gute Freunde, gute Moin und ein gute Sonntag.
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1: Jawohl, wir haben jetzt 6 Uhr 52 Minuten. Guten Morgen von der Admir Peste, Rose, Primavera do Leste in Cuiabá. Ja, wir haben hier eine Mensagem. Que seu dia seja especial, repleto de paz, saúde e todas as bênçãos que Deus tem para você. Então, feliz domingo, abraços para vocês em Primavera do Leste em Cuiabá. Tudo de bom. A Fadimama Irga em Cascavel do Paraná. Vamos ver, aqui nós temos aí também, vamos dar uma conferida aqui ao Cristiano. O Cristiano também está sintonizado lá no bairro Planalto, Lajado. Hoje o grupo de idosos aí do bairro Planalto está indo para a linha Cairu, município de Travesseiro.
2: Você consegue dar uma do Festigma em Helmand?
1: Sim, podemos.
2: Hoje estamos no baile lá, linha Cairu, município de Travesseiro.
1: Isso, pode ser, né? Não tem problema. Já estamos aí pronto para rodar a música do musical Festigma para vocês. Ouvintes da Rádio Integração. Lucila, alles gut bei. Bom dia, amigos. Ótimo domingo para todos nós, com certeza. De Ivo de Lucila Petrin. Altinetos, guten Morgen, eine Cruz, Orwell und alle Kudesfai da Agroindústria, aí a entrada de picada Rui do Meio, na Rui Barbosa. Dankeschön, was immer noch sum das dabei geschafft, ja, Hauptmemmer, ja, Arbeit hat, und der Hauptle, die Hingelei, die jeden Tag, jeden Sonntag bis Samstag feiert doch und in der Woche, oh, da muss immer die Eier zusammengerauft, ja, das ist wahr. Ja, ein Cruz, Orwell, war ich in Rui Barbosa, entrada picada Rui do Meio, pois a vida cobra todos os dias. Mas cada desafio é um treino para sua evolução. A vitória vem de dentro, mesmo quando ninguém está chamando. A vida nos molda na mara, mas é o sorriso e também a atitude positiva que fazem a diferença entre só sobreviver e realmente aprender com cada amanhecer, cada cicatriz não deixa só marcas, deixa uma lição e uma prova de vida, com certeza, né? Então, um grande abraço ao Ricardo Remes, Ricardo Caúcho, lá no Triângulo Mineiro, em Uberlândia, Minas Gerais. Então, tudo de bom para vocês aí também, maravilhoso domingo. Ou com mais música, então, chegando a esse musical Festigma, que estará hoje na Lia Cairu, município de Travesseiro.

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1: 7 horas em ponto.
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É, meu Rony, essa semana vou entrar em 20 minutos. Informações, notícias do Vale. É, ontem de tarde, o ônibus foi preso. É, claro. Se prende o ônibus, se prende as pessoas. Mas três pessoas que foram presas, voltando aí de fora, lá do Uruguai, com 30 mil frascos aí de perfumes avaliados em 70 mil reais, que importação que não pode ser feito, claro, tem que pagar imposto sobre esses valores. Então, é proibido esses perfumes, mas três pessoas que foram presas por esta oportunidade de ter trazido esses perfumes e mais o motora. Mas o que houve com o motora? Quando foram identificar o motora, ele é de Caxias do Sul e estava devendo pensão alimentícia. Imagina, ônibus cheio de pessoas ainda prende o ônibus. Aí, como é que o pessoal vai para casa? Olha só, isso aconteceu na tarde de ontem, na 290. Mas nós vamos com mais música, gente. Vamos com mais música, mandando nosso abraço. O pessoal está na sintonia junto com a gente aqui na Rádio Integração FM, Arroio do Meio, região dos Vales. Mandando nosso abraço aí também para Tirce, para o Nuri, família Puxa. Aí, família Klein, lá no Esperança de Rui Barbosa, Arroio do Meio. Obrigado, grande abraço, você que tá na sintonia junto com a gente. Paulinho, Hatzkaren, pai. É, o Mano Cício disse que choveu só 15 milímetros. Ontem manhã nós tivemos aí 20 milímetros lá no Jardim Botânico em Lajado. Mas muita diferença de chuva de um lugar por outro. Teve lugar chovendo 50, 70 milímetros, outros só 15, 20. É, muita diferença. Muito barulho e pouca água, né? E a boa. Pô, a Esquerazinha fala, isso é da Macrota, Klaus Friedrich Hetman Caipira, da Hetman Caipira, que trunk, Schnaps Niklaus, que sind rausgehalten, Eisrind gefallen, vor die Schlüsse, que era, wo du gefallen sind. Nós queremos mandar nossos abraços também a Marlise Seltra e também o Júnior, ali na Linha Peral, em Marques de Souza. Bom dia! E chegando para vocês, né? Carroça do Papai, com certeza, aqui na Integração FM!

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1: 7:31.
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0: Wir haben jetzt 7 Uhr und 36 Minuten. Soll noch 24 Millimeter rennen. Der Fug hat mich gerade gesagt, hat nicht einmal umgerannt, hat ohne Nivoté. Mehr wie 80 Millimeter gerannt. Ja, Freitag bis Samstag. Und hier hat's bloß gehummert, ja. Ja, mit der Trucke Karetz sind sie da rumgefahren, Futter holen. Kapollert und getunert und gehummert. Mit gedehnten Himmel kommt drunter. Temos aí a temperatura em 16 graus e 5 décimos. Von zu langsam und warm zu geben. Das Luftchen fand anzuziehen. Ich denke, es geht noch rein. Heute kann man nicht jaus essen. Heute muss man daheim in Haus bleiben. Ja. Kann in ein Restaurant gehen. Ja, denke, da mal Folge. Aber wer também. Sempre lá na Panela. Nas Panela aí fazendo comida. Ou oh, vai numa festa, vai no baile. Ou vai no restaurante. Com certeza, né? Da rola doch nichts mit, wenn man kaputt gehen. Jawohl, 7 Uhr, 38 Minuten. Mandando nosso abraço aos nossos apoiadores culturais. Vamos dar uma conferida em festas comunitárias também. 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Ah, temos aí a família, familiares aí, Neumann e Rodrigues. 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Abração pra você, abração pessoal do bairro Glória.
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0: Comoide, Fada Rudi, onde Lourdes Schmedegar, do Rio Fundo, Bela Vista, Rui do Meio, Raito da Rudi, gesagt, geht's noch mal no Fuchs, bloß noch tanzen, das ist aber schön, benutzt das Leben, ja. 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
0: Mandou um nosso abraço, né, Paulo, Estrelas, Paulo, de Neyer, em Bonion, Estrela. Aí de Grosso, vamos lá, já, amor. Ah, da Elda hat schon einmal in Frieden hier gemacht. Feier in den Kuchen gemacht. Hey, was am Morgen machen. Gute Schimarone, gerade Sarah Helmut, hast du so eine schöne Musik gespielt, haben wir die Kuh mal nicht hingestellt. Bis wir fertig getanzt haben, wir uns warm und die Kuh war kalt. Ja, oh, Familie Mate von Novo Horizonte. Passiert, ja. Sou o Laurindo Teleque, né, da Arroio Grande, Arroio do Meio, Cudo Moifai. Também o José Romaldo Crista Cuti, Grupo de Idosos, Paris das Flores e Colinas. E Cruz Homorfai, já, já, ó. Dia 6 de janeiro, temos aí o Grande Baile em Colinas. Olha só. Nesto, né, de Erni, Erni Maria, também Aline, bom dia, vamos ver o que nos diz aqui. Bom dia, Helmut, feliz apensado domingo pra vocês. Obrigado igualmente pra vocês lá na Tom Pedro II. Francisco Bernadette Folk, ali na rua Rui Barbosa, falei, família Folk, família Pervan, Crossoman, ein guter Sonder, foi. Buongiorno, gringa, tudo de bom, tutte sane. Em Conventos Lajada, gringa, José Abelho QB. Quem manda abraço aqui também é a Marlise, especial pro esposo Sérgio Plat, pai do Florestal Lajada também. Fizeram a festa lá, picada ontem. Grande abraço pra vocês aí no Pairo Florestal em Lajeado.
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0: Vamos ver aqui, nós temos quem mais? De Arno Pedro, ô poracheiro Arno, centenário Lajeado, que bom! Ai, Negroso, ô moro, vai! José Espruço aí de Colinas, bom dia, nossos amigos pintores! O Gleicio, tem muitos pintores, olha só. O Gleicio Hilger também, a Marina e também as maninhas que estão, os maninhas maninhos, né? O casalzinho que tá chegando, né? Grande abraço pra vocês aí na Tom Pedro II, né? Cristina Lima, também um grande abraço, Aldo da Bronze Estrela. ver, Ercídio ali a Nishmeer. Ercídio, pas pessoal, meu, pas, as senhoras, ó, meu parceiro, já. O mano, esse bem alto, lampreto que foi, e mais aufs Platz hingomara, que frome, já de frome, falou, já. Não vai lamsum, mano, já. Mas nós vamos com mais música chegando pra você. Vamos esticar a vara. A música, o nome da música é Esticar a Vara. Was ist denn das für dich? Oh, desta mais match, desta de Luciano. Olha só. 58mm da Bruna Palme, que escreve Tribune Bonion Estrela. Dange, Bruna! Muss man die Rhythmus jetzt aufstellen, ja? Muss man schwenken.

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1: É, mandando um abraço, pessoal do Maranhão. Good boy. Bom dia, bom giorno. Oh, querido pessoal, é aquele abraço pra você. É o pessoal aí em Santa Helena e também Chapada de São Francisco no Maranhão. Pessoal aí Lajado, André Vilmar Mersa, Fida de Lé de Trasmer, São Cristóvão Lajado. Também temos aí em Porto Alegre, obrigado pra você em Porto Alegre, Encantado, querido pessoal de Encantado, também um abração pra vocês em Venâncio Aires, good morning, liebe gute Freunde, Primavera do Leste, no Mário Spinelli, Primavera do Leste, família, Esca, morning, pai. E São José do Cedro, Santa Catarina, good morning, pai. E Adelaide, por de rádio, amlauchas, envia internet, ande televisão, opa! Integração FM na TV.

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2: É, aqui é só alegria. Celso Miguel Brentano, saída Lanner. Bom dia. Maria Lonze, José Nascimento Kuhn, Bairro Medianeira, Rui do Meio, Ademir Ricard, cuida Morgan. Isso, um grande abraço pra vocês, né? Ademir também dançando ontem, a Maria Lonze, todo mundo fazendo a festa lá na picada Rui do Meio. Vamos aí, mandando um abraço, vamos ver. Bom dia, Real, muito obrigado por lembrar sempre de nós. Roseli, também o Gerson Rind, Nova Santa Cruz, e diz que estamos na escuta. Obrigado, abração pra vocês em Santa Clara do Sul.

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2: 8 horas em ponto.
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0: Jetzt 8 Uhr und 5 Minuten. 8:05, 16,6 é a temperatura. Temos aí, claro, umidade relativa 97%. O vento pode chegar a 10 km por hora e tem previsão de 25 milímetros de chuva. 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Nós vamos agora com nossos apoiadores culturais. Vamos dar uma conferida sobre festas, festas comunitárias e festa hoje também, né? Tem baile, sim. 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
0: Mas vamos dar uma conferida o que nós temos de festas, programação de festas aqui na Integração FM. Aqui nos diz o seguinte: vem aí o evento Ipisco do Jardim da a Mesa. É, na próxima segunda-feira, portanto, amanhã, dia 31, às 2 horas da tarde, no Salão Comunitário da Comunidade Arroio Grande Superior. O encontro vai abordar os diferentes tipos de hibisco e seus usos ornamental, medicinal e alimentício. As participantes também poderão levar sementes e mudas, hortaliças, plantas medicinais ou flores para a troca. Então, participe desse momento de aprendizado e integração em Arroio Grande amanhã. Boa vida! No primeiro dia de setembro, à noite, a sessão promove palestra Gestão e Liderança com Diago Scarano. O investimento é R$15 para associados e R$20 para não associados. Temos aí as informações, telefone 996-23-5446. O valor será destinado para a AMAN. Mas nós temos baile hoje? Tem. Hoje tem baile. Baile da melhor idade, Lia Cairu, município Travesseiro, animação do musical Festigma. O que mais temos hoje? O que está passando a programação que está sendo passada para nós. Hoje tem dia do colono e do motorista e também do vovô e da vovó na Linha Lens Estrela, centro comunitário da Linha Lens, comunidade católica de Linha Lens Estrela. E tem, vai de baile também com Monte Claro. Claro, com certeza. Almoço, meio-dia, R$55. Venha, participe das festas. Aí, nossas festas, as comunidades.
2: Do jeito que for.
0: Vamos ver o que mais temos aqui. Depois desse baile, dia 5, nós temos aí o baile da melhor idade. Dia 5 tem baile da melhor idade do grupo de idosos Eterna Juventude. É do Santo André Lajado. Temos aí animação por conta do estilo musical. Pra mim aqui consta, né, Sônia? Qualquer coisa me avisa aí. Pra mim consta aqui como Pairo Montanha esse baile. Tá certo? Grande abraço, Sônia. Temos aí também, sempre contente. Dia 5 também, sempre contente, a Linha Argola Encantado. Animação Quarteto da Alegria. E dia 6, que no outro domingo estaremos na Linha Lens em Estrela. Musical Energia animará o baile da melhor idade. Esperança da Linha Lens Estrela. Isso, um abraço pra vocês aí, né? Vilfim, Alicudas vai. Vamos ver o que mais temos aí de festas e bailes. Tem que dar uma olhada, uma conferida pro mês de setembro.
2: Thank you.
0: Temos aí também dia 6 de setembro, Grupo Tola apresenta espetáculo gratuito em Arroio do Meio, próxima Igreja Matriz, no centro Arroio do Meio. Atração cheia de arte, música, muita magia para encantar crianças e adultos. Temos aí dia de 7 a 12 de setembro, Arroio do Meio. Esse dia também é a 33ª Feira do Livro, na quadra coberta, junto à Praça As Flores, Cunha, espaço especial preparado para receber você, sua família e amigos. Atrações culturais, bate-papo com atores, com autores e, claro, muitos livros esperando por novos leitores. 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Temos aí também, vamos ver aqui, nós temos também, só deixa eu conferir aqui. Temos aí também. 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E temos aí dia 20 de setembro, festa anual da Comunidade Católica Sagrada Coração de Jesus, no Salão Comunidade Picada Arroio do Meio, com missa às 10 horas. Ao meio-dia temos tradicional almoço, animação, Quarteto da Alegria, apoio e divulgação, Lisenfeld, prestadora de serviço, com oficina, manutenção agrícola, Toras para ambos, a estrada Autonós na Picada Arroio do Meio com Ricardo. 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E nesse baile haverá baile com novo encontro. No meio disso tem ainda o baile na Rui Barbosa, tem o baile em conventos, mas nós vamos começar a divulgar durante a semana, né? Baile de festas do mês de setembro. Mandando nosso abraço, o pessoal tá na sintonia junto com a gente aqui na Integração FM, vamos lá. O pizza, Viquete, Salas, good pai, pizza de Rosane, família Rexel, Diego, Carine e família também, um grande abraço pra você. João Ivete Plat, Pairo Glória, bom dia pra vocês no Pairo Glória. Antenoro de Nilce Greve, do Boy Fire, Forqueta Baixa, na Barra da Forqueta, entrada de Forqueta Baixa, Rui do Meio. Cuda tá a foia, Cantos Família, Líria, Gine Greve, de Gringo, e Lucina Rendes de Canudos, Arroio do Meio. E Campos Alabrindo, Leonic Keferin, Universitário Lajado, Cuda Boy Fire, Cuboy Fire, Fritz, Fadelili, Família Schweitzer, de Cascalheira, Arroio do Meio. Vamos ver quem mais, Iris Elia Peck, lá tem alguém aniversariando hoje, vê? Bom dia, Ramon, Iris Elia Peck, junto com minha esposa Celília Becker, conventos, gostamos de homenagear o nosso neto Matias Pauli, que está completando seus 12 aninhos. Poderia pedir a música Feliz Aniversário, essa já rodou na parte da manhã, né? Já rodemos essa música para os aniversariantes. Então vai, um abraço e deseja nossos parabéns para ele com muitos anos de vida. Desejamos um ótimo domingo a todos os ouvintes da Rádio Integração FM Arroio do Meio. Obrigado para vocês aí em Conventos Lajado. Quem mais? Temos Norcio de Curt, família Predicar em Rui Barbosa, Cudo Moind, Grosso Omar Voz, Liva Cudalai, Andelisa Norberto Kremer, Vila Sônia Forqueta, Rui do Meio. Grande abraço para vocês, Plínio, Lenina Arnold, Liva Cudo Freudin, Schwista em Vila Sônia em Forqueta, Rui do Meio. Também Nelci, Nelci Hofmeister, o Ney, também um grande abraço para vocês, Sibilda Schmitz, Mara, bom dia para vocês em Conventos Lajado, Irani Renner, Valdir Fuchs, Alrin Olarias Lajado, Danesto de Lúcia Arnold in Pairo Aimoré, Rui do Meio, Cudomói, Dengroso, Omolvai, Aclair Crane aqui da Bela Vista, grupo de idosos. Corações Alegre de Bela Vista, Tarsila Noli, Eckhart von Bairro, Centenário Lajado, lá no Centenário também. Opa! O Poracheiro Arno, João Onde Valéria Hofmeister, Ruckel Vinitidri, na Rui Barbosa, no Travessão. Tem mais, tem mais. Mas vamos primeiro com música. Bem, Misa, Pisse, Música, Spiele, Die Leit, Missa, Froh, Kevo, Die Missa, Munda, Sival, Die Sonis, Rauskom, Herrgut, Hadi, Son, Rauskom, Vichem, Gel, Neto, Secondrado, na Genoro, na Fone Mama, Ja, Como, Ein, Fagin, Travesseiro, Celso Luiz Tickel, Tanha Queira de Parropé, Como Ainten Cruz, Humorvai, Edson Fischer, Nicanor, Lozani, Como Ainfai, Esperança de Rui Barbosa, Rui do Meio, Harry de Lourdes Henges, Tribuso Inde, Loteamento Rupas em Rui Barbosa. Vamos aí, Tiradentes em festa, aqui na Integração FM. Opa! Iba Lustre Rimafrum, Rádio Integração FM. 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
1: É, aqui a música não para. É só música boa, música agitada pra vocês nesse domingo. É finalzinha de agosto. É Arroio do Meio em festa. Ah, Valtir Kelsen, Vigetson, Kati, alles gut, pai. Ja, ein großer Moll, ja, unsere Parente. O Edson Fischer disse que tem porquinho à venda. É, leitão aí. Claro, leitão pra você engordar. Fale com o Edson Fischer. É lá no Esperança de Rui Barbosa, Rui do Meio. Aquele abraço pra você.

É, bem de Xuxa no Anvixes von Fisken ist der Márcio Christmann. Ô, Márcio! Márcia Nete! Gabriela, bom dia pra você no bairro Igrejinha em Lajeado. É, Heidis Fest in Campes Lajeado. É, baile, não, é festa da primavera. Grande abraço pra vocês, né, Paulo Jean? Paulo de Lisette Besperga. É, mandando um abraço pro Ivo Ainê Sotiafunde, Universitário Lajeado.

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1: É, a música não pode parar, né? Opa, temos aí o Encontro da Família Expor. É o 8º encontro, dia 6 de setembro, no bairro Emuré. A programação já começa a parte da manhã, temos almoço ao meio-dia e à tarde em baile com contagem regressiva. É o 8º Encontro da Família Expor. E temos aí também a Encontro da Família Croix, Linha Cairu, município de Travesseiro. Hoje tem baile lá, hoje tem baile da melhor idade. E no próximo domingo tem Encontro da Família Croix, lá na Linha Cairu, município de Travesseiro. É dia 6 de setembro também, tem a festa do Associado Esporte Clube Rui Barbosa. Festas e bailes não faltam, diversão pra você, né? É, nós temos aí também dia 13 de setembro, temos em Forqueta Baixa o cardápio Caliada, aipim, massa, saladas diversas, valor de R$40. É, fica por conta aí do Clube de Mães, Rainha do Lar da Barra do Forqueta. É, como é de Fader Rosa, Técio, onde Ilse, em São Luís, capitão. Abraços pra você. Milton Pagenbull. Bom dia, good morning, in Santa Clara do Sul. Ah, o Heitor, também a Márcia Schmidt, Travessão Forquitinha. Avenida da Silva Rosa, também na 413, em São Bento, Santa Clara do Sul. A Tulsi, o Agenor Conrad lá de Travesseiro e a mãe Helena Steffler. Abraços para vocês em Travesseiro.

Vai um abraço pra Pati Pulipe. Claro, o Arthur também, o Cabe. Bom dia. Abração, beijão do vovô. É do vovô e da vovó, né? Aquele abraço.

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7: 8:31.
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É, nós temos agora 8 horas e 35 minutos. Céu ensolarado. Isso está previsto. É chuva, sol. Só que não se sabe se o sol ficar. Deva ficar mais quente no dia de hoje que está o previsto. Estão dizendo até 21 graus é para chegar hoje a temperatura. Muitas vezes sol chegando provoca chuva.

0: Nós estamos agora 8:36, 8:36. Vamos continuando nossa programação na Rádio Integração FM Arroio do Meio, região dos Vales. 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Grande abraço a pessoal da Doce Salgado São Luís, que estarão hoje na linha Cairu, município. Município de Travesseiro.
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0: É, ontem tiveram aí lá em Pouso Novo, lá no grupo de idosos Semear de Pouso Novo. Hoje tem baile da melhor idade, linha Cairu, município de Travesseiro, com a animação do musical Festigma. Hoje em festa na Campestre, em Lajeado. Hoje também tem festa na linha Lens, em Estrela. Hoje também, claro, tem festa de aniversário, festa de família. Você, reúna-se, faça seu encontro, divirta-se.
1: Oi.
0: Mandando um abraço pro Hélio Altenfoss, com Harmonia Alta, Teutônia, pessoal de Teutônia, pessoal também de Colinas, de Tchugahut, good morning, foi. Pessoal aí nos Colinas, Neiva, Dericano, Douglas, família Tickle, good morning, foi de bobo já, good morning. Roberto, Noêmia, Roberto Poli, Noêmia Scherer, com bairro Planalto Lajeado, de Wilson Hans, aí, loteamento Rupes, ali da Rui Barbosa, Rui do Meio.
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0: Mandando abraço pro Landinho, pra Mirna, César, Márcia, Diago e família, família Tickle em Colinas. Ah, dia 26, claro, dia 26 estava o aniversário. Ih, o Helmut esqueceu no dia 26, né? De Chuesta, Landinho, Sani Chuesta, Capote, Sagradinho.

0: Frau da Fugger sagt heute, ich muss heute schaffen, ja. Opa, hoje tem festa. Hoje, claro, vai ter festa, vai ter almoço, trabalhar um pouco. Faz parte, né? É, já, vó. Vamos mandar um abraço pro Ingo Potto. E aí, Ingo Potto, família Tribo em Colinas. Good morning, pai. Adi Glicério, Lauri Sibna, Santo André Lajado, bom dia. Ao Sérgio Emer, é de Conventos Lajado, cuida muito, fã. Lá no Centenário, querido pessoal do Centenário. Obrigado, grande abraço. Ada Nestor Oliveira, gente, fã no Universitário Lajado, com muito, fã.
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0: A Tulsi Creme, tem a Tulsi Creme lá no Rua do Meio Picote e a Tulsi Creme ali na São Caetano, Rua do Meio. Come on, pai, amor. Isso, um grande abraço pra vocês. Essa semana vamos estar na casa de quem? Aldo Claudemir Jacinta Pré. Come on, pai, em Colinas, é quinta-feira, né? Temos mais e mais. Temos ainda terça-feira também, estaremos em Colinas. É, vamos aí, mandando o nosso abraço. Ah, o abraço vai aí também. Nosso abraço vai aí também para o Centenário Lajado. Vamos mandar um abraço aí também para a Raquel Buxilto Seu, né? E também a Natália, o Marcos, o pequeno Pedrinho, também a Larissa, a Rafaela e também o Vinícius. Bom dia para vocês. Chegando música para vocês aqui na sua, na nossa Integração FM. Vamos amar e sorrir com companhia musical aqui na Integração FM. Arroio do Meio, região dos Vales. Arulô, essa música agitada. Vamos aproveitar a vida.

0: churrasco.
1: É, você que tá no Chima, sentado, acompanhado com a família, no seu lar, um bom dia. Ótimo domingo, maravilhoso final de semana.

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1: É chegando o Bom Dia da Alegria, Integração. Um grande abraço pra Santa Helena, aí no Maranhão, é Mari Spinelli, também Primavera do Leste Cuiabá, em Teutônia. Bom dia, querido pessoal de Teutônia, Porto Alegre, também Ivoti, família Miller, Caxias do Sul. Bom dia, querido pessoal de Caxias, São Roque de Castro, Boa Vista do Sul. Oh, aquele abração, essa gente querida em Boa Vista do Sul. Também Parrobé, bom dia, Celso Listickel, também a Tonha Kerra, André Vilmar Mersa, Fida de lá de Trasmer, São Cristóvão Lajeado.

0: e Esther. 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
8: 9:02.
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0: É, nós temos agora 9:05, agora a temperatura subiu um pouco, né? É, a temperatura encostando, 16.9, chegando nos 17.9, quase 18 graus, porque o sol saiu, mas já tá se sumindo de novo. Tem previsão de 25 milímetros de chuva, mas não sei se vai acontecer isso. É, só Deus sabe. Amanhã também a temperatura, mais ou menos que nem hoje, temperaturas assim entre 12, 13, 14, 15, 16 graus de manhã e depois entre 20 e 21 graus durante o dia, né? Então vamos aí mandando nossos abraços aos nossos apoiadores culturais. Tamo junto com a gente também. 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Sim, sim. Pra família de vocês, um abraço também, né?
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0: esquecendo que hoje tem festa na Lia Lendos, hoje tem festa na Campestre, hoje tem festa, tem baile da melhoridade, Linha Cairu, município de Travesseiro, festas e bailes. 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
2: E avô de Alari. Queridos amigos, eu estou feliz, mas eu estou triste e preocupada. Vocês sabem por quê? Feliz, porque a nossa família está aumentando tanto, né? Isso vem netos e bisnetos, eles vêm de balaio quase, né? Mas isso é gratificante, isso é um privilégio, não é para todos.
0: Aqui às vezes se ordnet aus, claro.
2: Aí a filha do Helmut, que é uma das gêmeas, né? Ela está esperando gêmeos. Eu já tenho 8. O nono neto está a caminho, né? Eu tenho um bisneto. Meu Deus, isso é tanta alegria, sabe? Tanta criança, disse pro Helmut, vamos abrir uma creche, né? Mas eu já tenho netas casadas, né? Que eu já tenho bisneto, né? Mas, gente, isso é tão gratificante ver essas coisinhas pequenas, né? Estão crescendo, como dizia minha mãe, as crianças crescem que nem chuchu, né? De tão rápido. Mas a nossa riqueza é que nós temos saúde, os nossos netos e filhos têm saúde. Isso é a riqueza de uma família, né? E isso é bom demais, né? E eu disse pro Helmut, vamos abrir, vamos fazer um parque assim para eles brincar, de brinquedos, porque as crianças querem pula-pula, as crianças querem brinquedos, né? Aí quando eles se reúnem, isso é que nem uma creche, né? Aí é gritos e alegria e festa, mas isso é bom demais, né? E falando em vida boa, antes o Helmut falando aqui, ontem no baile, né, gente, como é bom, como é bonito ver as pessoas de idade hoje vivendo e fazendo o que não faziam quando eram jovens. Eu também. Hoje, o que eu tenho hoje, o que nós temos, a gente não tinha nada. E ontem eu cheguei numa mesa, né? Eu vou em todas as mesas, né? Às vezes não dá tempo, porque eu também quero me divertir com as amigas. Aí ontem eu cheguei numa mesa, todo mundo já rindo e dando gargalhada, né? Eu disse, boa tarde, minha gente querida, tudo bem? Aí sim, tudo bem, mas tudo em alemão, né? A gente fala em alemão, mas aqui eu vou pronunciar em português para as pessoas entenderem. Aí eu disse, ah, se alguém ia dizer que não estava bem, eu ia ficar triste, porque hoje nós não podemos se queixar. Se nós parar e pensar de há 30 anos atrás ou mais, e pensar nos nossos pais, aí nós não podemos se queixar. Porque uma coisa, minha gente, eu me lembro como se fosse hoje. Eu era uma criança pequena. O pai tinha 7 filhos, cada ano um, né? E a minha mãe era uma mulher muito doente. Aí naquela época, o pai tinha que engordar um chiqueiro de porco cheio, um chiqueiro cheio, só pro hospital. Eles não ganhavam remédio, eles não ganhavam consulta, eles não ganhavam cirurgia, nada. Parece que eu estou vendo o pai apavorado. Mas daí, como isso era muito frequente, o hospital fazia que o pai podia ir lá pagar quando ele vendia porco. Sabe? Aí não sobrava dinheiro para nós viver, para nós ter uma vida boa, uma vida tranquila. Nós não tinha nada. Aí hoje a gente vê essas famílias jovens que estão começando, não só nossas filhas, como as filhas dos nossos amigos que a gente conhece, como esses jovens têm vida boa. Eles têm tudo, o conforto, o lazer da casa deles. Isso é gratificante para nós pais, ver que nossos filhos não precisam passar por aquilo que nós passamos. Começando, minhas amigas, né? Começando em lavar a fralda. Isso é uma coisa que elas não precisam fazer. Mas que bom que hoje é tudo moderno, tudo prático.
0: O que eu sempre digo, já há muito tempo que já tô começando com roupas íntimas descartáveis.
2: Estão começando.
0: É, o que eu sempre dizia, muitos anos atrás já estava dizendo, porque eu sou uma pessoa que a gente prevê. Muitas vezes, daqui para frente, o que pode acontecer, muitas coisas que eu dizia há 5, há 8 anos atrás, hoje está acontecendo. E provavelmente as roupas também, um dia vão ser tudo descartável.
2: Ah, né? Mas eu não vou conseguir porque eu guardo cada faninho.
0: Pois é.
2: Daí, minha gente...
0: A gama de lixo não cresce, não meia caminhão, Romiro, faz lixo.
2: Hoje faz as mãezinhas, né, tem as máquinas dentro das lavanderias, tem tudo tão cômodo, tudo tão prático, né? E quando penso em mim, né? Eu tinha um tanque debaixo lá de um pé de árvore, né? Um tanque de tijolo, assim, feito, né? Por pedreiro. E a gente não tinha nada.
0: Und in der Zeit, darf die Frau hat noch nicht einmal lange Hosen. Und dann hat sie gestanden, die Pinte verkauft, hat ein Kittelchen angehabt, die Pinte verkauft. Heute ist das Rommel. Aber heute ist so, ja, dann ein klein bisschen. Heute sind mehr Männer mit langen Haaren wie Frauen. Die Frauen haben kurze Haare, die Männer haben die
2: Rommel. Ah, ich kann alt sein, ich posso ser velha, mas os meus cabelos eu não quero, porque eu sou mulher. Aí, mais uma, meus amigos. Eu só espero que as crianças que nascem hoje, que possam brincar na terra, que podem brincar como nossos filhos brincavam. Quando eu falo assim para minhas filhas, né, e coloco assim para elas lembrar, elas se criaram na chuva, na garoa, no frio, no potreiro, no arroio. E as crianças hoje em dia parece que as mães têm medo de deixar sujar os pezinhos. Tudo isso era saudável, porque minhas filhinhas nunca estavam doentes, nunca. O pai também, o pai tinha 7 filhos, nós se criamos assim, ó. Mandioca, aipim, feijão, arroz e pé no chão, né? E nenhum filho doente. O pai nunca precisou levar um filho no médico.
0: De hora que eu que patada maior com pônica fresca, narais e um catófilo, vamos
2: que anda. E quando nossos netinhos estão lá na chácara, eu sempre digo, deixam brincar na terra. Deixam eles de pezinho no chão. Porque isso é saudável, isso é bom, faz bem para eles. Porque eu nunca me lembro, gente, que na minha época de aula, né? Porque nós só ia até na quinta série, que a gente não tinha como estudar, né? Mas daí, minha gente, no nosso colégio, lá não tinha criança obesa. Não tinha, era tudo igual. Por quê? Nós comia coisas feitas em casa, nós andava a pé descalço, nós corria, nós brincava. Então a vida, nós era feliz, do jeito que nós éramos criados, né? Que bom, tomara que isso um dia volta, né? Mas será?
0: Você não vai voltar mais, não. Aí do telefone, Ivan, que não, e redes sociais. Como é que foi da Tessa, onde lá em Chauren, em Arroio Grande, Arroio do Veio, em Grosso, o Morvoi, Alcão, Terezinha da Pedro, família Verma, vão de Cascalheiro, onde Terezinha não passou para mim, se provavelmente a reunião é semana que vem, ou só na outra semana, do grupo de idosos, Alegria e Esperança, São Caetano, sempre primeira terça-feira do mês, não sei se vai ser na terça, vai ser na outra terça. Tanto faz também, mas qualquer coisa, tá um grita pro Helmut aí. Pode mandar pelo WhatsApp. Yaracuni, Marquês de Souza, Cudomoide, Grosomor, vai, que é a festa. Grosomor do Rio, Alfadinel, Siqueira, da Télio Felfo, São Caetano, Arroio do Meio. Também o César, a Márcia, Tickel também mandaram aí um toque pra gente aqui, Tangchen, Líbico da Freunde, Yad e família Tickel, Landinho de Mirna, Tiago e família, para todos vocês, aquele abraço na Santo Antônio Colinas. Claudimir, Jacinta, Prêmia, Vol, Tangchen, Vagin, Colinas, Marlise, também Chucasta, Esporin, Tonarita, Rui do Meio, bom domingo para vocês também, aquele abraço. Pra Ricardo de Neiva, família Tickel, em Colinas, grande abraço, cruzo uma Fadi Vovo e Alcal, Elvini Roya, Roque Tidrichen, Rui Barbosa, Cudoboin, Crosoma, a Tuli que também estava de aniver no dia de ontem. E quem está aniversariando hoje, completando seus 73 anos, Vistas, a de Leonila Fort, recebe as homenagens aí do esposo Albano Fort, também homenagem, também aí, vamos ver, deixa eu ver aqui, são 4 filhos, 6 netas, 5 bisnetos e também temos aí, vamos ver, só deixa ver aqui, eu acho que era os gêneros, 2 gêneros e 1 nora. Então, grande abraço e muitos anos de vida, muita alegria para Leonila Fort, lá na Picada Rui do Meio, completando seus 73 anos no dia de hoje. Quem está aniversariando hoje, aniversariou ontem ou durante a semana, desejamos a você feliz e feliz aniversário e muitos anos de vida, muita alegria, muita paz e sucesso na sua vida. Em homenagem à minha neta, nós temos aí também o musical Festigma, que estará hoje na Linha Cairu, em município Travesseiro, temos a música Alice.

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1: Silvano, vamos un peu tanto. Silvano de Doris Fischer, Franciele Vandelei Simpson, Moinhos Água Lajado. Grande abraço pra você. Mandando abraço também pro Clairto, né? Márcia Animoda, good morning, pai. Lá no Pituca, aquele abraço pra você. Maria Madalena Lisenfeld, Ponyong Estrela, bom dia. Diz aqui, bom dia, ao grupo Amigos da Boa União, festejam, homenageio a sócia Maria Edelwein, ela que teve aniversário no dia de ontem.

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1: É, vai um abraço aqui também para José Alves da Cunha e família ali no bairro Glória. Sandra Valmir Trezel na Rui Barbosa. Alice, Alice, good bye. Alice Werner, também o Elimar e Nair Nunes, Santo Antônio Lajado. Nélio Hartão, é, como é? É do Romildo und Ivone Prediger in Rui Barbadi. 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É, Rui Barbosa também, o Neto Iago. Ao João Brasil und Schenige, come on, vai. Liebe gute Freunde in 32. Mandando abraço pro Inácio, pra Célia Werner. Melhores pra vocês, Célia. É de Irno de Sol de Barasca, é 31 de outubro, Colinas. Come on, vai. Sai Paulo Fai de Remus, Fitregão. Agora encontrei aqui a Similda Tickel, que estava aniversariando dia 26. Essa mana do Landinho. É, mora na linha São José Estrela. Tô desejando a ela muitos e muitos anos de vida, muita alegria, paz, sucesso na sua vida também, né? É de Nelson Cole. É, Vanho, cuida muito, velho. É, família de Írio, de Ítio, o Ítio já toca potes daí, olha, Lespo. Grande abraço pra você, né, Classi? Bom, alô, estrela, von Costão Estrela. Ah, Renato de Silvia Auler, cuida muito, velho.

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4: 9:30.
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1: É, nós vamos aí continuando essa programação. 9:35, 9:35. Vamos dar uma conferida às quantas anda a temperatura aqui nos estúdios da Rádio Integração FM.
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1: É, temos agora 18 graus a temperatura. Fechou o céu de novo, o sol se foi, né? Ergo tá de sol numa vez, corrom.
0: Que bom.
1: Hoje tem campeonato brasileiro. Hoje tem Grêmio entrando em campo contra a Chapecoense. E o Internacional está na Bahia, enfrentando o Bahia. 19:30 e também. Às 18:30, diferença de uma hora.

0: É, vamos aí mandando nossos abraços também, o pessoal tá na sintonia junto com a gente, a Luciais. Oi, Lima, bom dia pra vocês aí no bairro Glória. Temos aí também, junto com a gente, temos aí, ó, o pessoal lá de Três Passos, né? Grande abraço aí também.
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0: O Paulo César Haas, aquele abraço pra vocês aí também, tá bom, Paulo César? A Tirce Rennes lá na Picada Arroio do Meio, Edomar, bom dia, Adilucina Rennes Canudos Arroio do Meio. Mandando abraço, Otávio Sueli Pecker, Sampainho, Santa Clara do Sul. Aquele abraço, Mirta Friedrich, Rui Barbosa. A família River, Fundo Santa Clara do Sul, tudo bom, pai? É o Milton Alves, também Noeli Silvano, bom dia pra você.
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0: Ah, temos aí o Nilo Majolo, também a Celia Tutra, bom dia pra vocês aí na Bela Vista, Rui do Meio. Cuido muito, Fadinilce Magdans. Ah, também a Silvani Onda Romeu. Cuido muito, Fahin Imigrante. Mandando abraço pro Nelson Fachini, da mãe Maria de Fátima, Arroio Grande, Arroio do Meio, de Torres, Piazibete, Onda Romano. Cuido muito, Fahin Arroio Grande Superior, Aldo Nersi Tidre. Good morning, Ino, the Young Times, Ino, Genida, Talva, good morning, vai, mandando abraço aí também, lá no Salão File, File de Rose, Diego, Franciele, bom dia pra vocês aí no Salão File, no bairro Imigrante Lajado. Helmut Nelly Stabenhorst, Alfonteada Índia, município Estrela, good morning, vai, Indechada Índia, vê, good morning, Diabo, Livre Guida Freunde.

0: Er der Enyo und ihre Seba Lagemann. Ein guter Tag für euch. Jawohl. Ja, uma de Lira Heilemann, Herzl Luiz. Grande abraço, tudo bom pra vocês. Die Linie, Familie Heilemann. Ja, von Zugerhut. Liebe gute Freunde, jetzt haben wir die Arbeit all geschafft. Jetzt muss er noch ein Caipira gemacht geben und noch ein Churrasco Brot geben. Was gut. Oh, Jadir, alles gut, pa? Jadir Eduardo Althaus, Familie Althaus vom Bairro Igrejinha Lajado, pessoal do Bairro Planalto e Lajado, grande abraço pra você. Marli Racing, von Anobon Colinas, come on, Marli. Alle gute Fai. Otávio Tivatic vom Bairro Aimoréa Rui do Meio, come on. Clênio Krumener, Valmi, bom dia pra você no São Cristóvão e Lajeado. É feliz. É para o Mário de Glacir Merso em Rodomé Picote, good morning. Amanda, um abraço pra família Merso lá na picada. É Nilson. É, Merso, Madalena, vai a família, good morning. Mandando um abraço pro Luiz, pra Rejane, pro Luan, pra Laís, família Hofmeister, Universitário Lajado. Herói de Celeste Friedrich, homem da 23, e pessoal de São Luís, capitão, bom dia também. Ah, o Célio Pilo também, a Tirce, fã da Rui Barbosa, já, da semana, puxaram o flick tudo, já. Vou mandar um abraço para São Vitor Forquetinha, Atélio Classi Alves, Fiquetes, não alas good, pai. É, e a música chegando, vou lá, Pissetanze, elas escute, já, Pissetanze, as tut kein Schoda von niemand, já.
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1: É, mete Schneider da rua, já rodamos ela em alemão, agora vamos rodar em brasileiro. A música Menina Não Corte o Cabelo. Rádio Integração FM. Larion Irma Hans, wie geht's? Neubigode. Dona Rita Arroio do Meio. Gilmar Rita, Mega Marinês, bom dia pra vocês. A Gilmar é só um posto lá, né? Da Heim, mas você não vai se chavar, né? Amor. Good morning, Fadi Maideuna, Nelson Tidre, von Bairro Glória, Maria Elaine Schmidt. Good morning, Fadi, Bairro Aimoré, Arroio do Meio. Temos aí também Ein Forgetting Pitcheck. Oh, da Titmar und die Leidi Imi. Good morning, Fai. Vou mandar um abraço para Iraci. É Iraci Webers und Arcilo Paulo in Alto Conventos Albino und Iraci Kutche.
2: Você é
1: de Walter Holman, vista Vidasis, esse é o maior fazendeiro de Arroio do Meio. De Walter Holman, Dolores Petri Holman. Come on, Fagin, São Caetano, Arroio do Meio.
2: É lindo demais.
1: E fazendeiros que vão ainda no estado. Vão de colonia, de fazenda ainda colonia, e vão ainda no estado. 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Fazenda Urpaza.

Aí o Luciano, lá na picada hoje do meio, eu disse que ia preparar, já. Vamos ver. Ah, de palheiro? Em Fuchsig auf der Polk. Oh, da vai tomar gadança, hein? Que estamos puxava. Eu quero agradecer aí também, fazer um agradecimento especial, né, Lírio? Lírio Schmidt, a mãe Isolda e toda a equipe do Grupo de Idosos Viva a Vida da Picada Rui do Meio, pelo bonito baile que realizaram no dia de ontem lá na Picada Rui do Meio. É, a animação ficou por conta da banda Motivos, muito bonito aí, boa apresentação da banda Motivos em Santa Clara do Sul. Elza, como é que tá? Tudo bem? Elza Azevedo, Brandão, mandando abraço pra filha Nara, Brandão, a Neiva, bom dia também, ao Rubi lá em Palmitinho.

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4: 10:04.
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0: Temos agora 18,6 a temperatura. 10 horas e 10 minutos, 10 minutos. Sollen 21 Grad gehen die Temperatur. 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Jawohl. 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
0: Tô Salgado São Luís convida para o baile da melhor idade, Linha Cairu, município de Travesseiro, hoje. Sempre unidos, animação musical Festigma. Nós vamos aí mandando nosso abraço também, o pessoal tá na sintonia, nós temos aí também nossas festas, baile, temos aí do ginásio para o Rão, temos aí São Caetano, temos aí 28ª edição do baile da primavera, recepção às 19 horas, início às 21, tem a apresentação da categorias do Helmut Kuhn, animação Banda 0800, apoio e divulgação, vereador Paulo Góes, loja Perícia, com fácil estacionamento, 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E aí temos também no dia 27 de setembro, temos aí 12ª festa do Leitão no Tonel, Schwein in the Tonel Brot, lá no Palmeiras em Palma. 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
0: 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E aí você garanta já o seu cartão para comer esse leitão no tonel. Claro, você não vai entrar dentro do tonel, que nem o cara disse assim, ó, você gosta de cabeça de porco no forno? Eu disse sim, mas a gente sempre tira para comer. Meu Deus do céu, que ferrada, né? Pois bem, mas Raus foi o mercado net in the pack of a crawl.
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0: E aí se preparando para outubro, já temos festa aí também no bairro, na comunidade São José de Forqueta Baixa, animação e estilo musical, de Venanciários, apoio e divulgação, transportes e F, Rua Erico Veríssimo, 380, no bairro Medianeira, Rui do Meio, 991996890. 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São algumas das festas programadas já. Não deixe sua festa para a última hora, né? Mas agora nós vamos aqui e dizer o seguinte, meu. Não deixe de visitar seu pai ou sua mãe. Não quando estão lá já no fim da vida. Ou querer aí correr ainda para receber os bens. Visite enquanto que eles estiverem de bem com a vida. Que você possa sentar, se divertir, conversar. Às vezes tem algumas intrigas, mas não é só culpa por causa de um. Ainda porque estou netline.
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0: Via Red Canon Ride, sai de papa onde sai de mama.
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0: A gente gostaria de ter e mostrar pro pai o que que a gente tá fazendo na vida, né? Que eles não tiveram oportunidade, mas eles deram a vida. E aquilo que nós temos hoje é graças ao pai e à mãe que nós tivemos, né, Iada?
2: Mas se os nossos pais pudessem voltar pra terra por umas horas, minha gente, e vissem como hoje mudou tudo e como as pessoas mudaram, eles iam cair de costas, eles não iam suportar, não ia aguentar, porque é demais, gente, essa mudança que deu, né? E eu sempre achava que com a pandemia e com a enchente as pessoas iam voltar a serem mais humanas, mais fraternas, mais amor ao próximo, mas eu acho que essa enchente levou o cérebro das pessoas, porque não pode ser. A ganância, o olho grande, a inveja, o ciúme, tudo isto são doenças que as pessoas têm.

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1: Good morning, Evaldo, um seu mariter em Olarias Lajeado. É Salete, Salete Weitzmann também, Arsenio, bom dia para vocês, Arsenio Werner, é na Forqueta Baixa, Arroio do Meio, Rui de Luiza, família Paron, aí Negroso, um alô para vocês.

aí, não se esquecendo, 8º encontro da agroecologia do Vale do Taquari acontece no Esporte Clube Rui Barbosa, em Arroio do Meio. Será dia 17 de setembro. Encontro Territorial de Agroecologia. É segundo Seminário Territorial e Agroecologia e Produção Orgânica do Vale do Taquari. Isso dia 17 em Rui Barbosa, no Esporte Clube Rui Barbosa, Rui do Meio. Inicia às 8:30.

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1: Good morning, Torreão. Adélio. O Dolores Fir do Rio Fundo Bela Vista. Rubio Niracema Fir, Rui Barbosa, Darcinho Claricon, com travessão. Você não quer, ha? É, Nair, Viquete, Salas, goodbye. Vou mandando um abraço aí pra Marlene, também pro Romildo, lá no Morro da Ventania. Valdemar, ah, escute, ah, claro, tudo sane. O Valdemar, Pedro, Parmaciane e também Atir. Querido pessoal de Carneiros, um grande abraço. Carneiros Lajeado.

Ajde, Rui Barbosa, que psicalinhode. Ah, oh, Romildo Dvone. Ja, gut, moin, Feichen, gute Galeone, mit einem guten Majok dabei. 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Kann man sich nochmal rund fressen. Eu quero mandar um abraço pro Sérgio. O Wendê Nusswald, Sérgio também, a Neuze. Sérgio disse que fez uma cirurgia, tá se recuperando. Então, boa recuperação pra ti, Sérgio. Hoje nós não vai no baile, não. Hoje nós vai na festa de aniversário.

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2: 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Acho que é outubro, do Moção de Sunda Rua Vagantina, Borba Tormos, assim. 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Até o Classi Alves, recuperação, boa recuperação, pode ir Classi. Cuida da Faich, liebe, cuida Freundin, São Vitor Forquetinha. A Irma Gregori, bom dia. Moi Bigot, dona Rita Rui do Meio.

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7: 10:33.
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0: Wir haben jetzt ein 10:09 chegando na reta final já da programação.
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0: Hoje é domingo, dia 30. Amanhã é o último dia do mês, né? Amanhã, dia 31 de agosto, segunda-feira e terça-feira. Então já temos aí o dia 1º. E nós estamos aí na lua cheia. A lua cheia que vai até dia 4, quando entra a lua minguante. É verdade, né? Mas nessa lua cheia agora, e entre a lua minguante, nós temos aí entre 2, 3, 4 e até as 11 horas do dia 5 para nós semear tubérculos. Retiza-se aí, não? Aonde é só uma? Se Luiz Souza é maioca planta, mas onde é que é maioca? Maioca holes. Qual é a sua idade de fazer planta? Já, em setembro, amanhã, estamos em planta, já. Aí, mais muito frio, planta, então, vamos mais so oft zaga. Um pouco de arvatspower, já. Nós temos agora 10 horas e 40 minutos. Vamos ver a temperatura. Com 20 graus de temperatura, não? Já, bom. 21, que é mais ou menos é isso que nós vamos ter hoje. Se der uma chuvinha, cai a temperatura. A umidade relativa na hora está em 94%, ventos de 10 a 12 km por hora. Bom, nós vamos aí, a Ieda disse que ela tem uma piada pra contar, vamos ver se tem uma, né?
2: Mas antes, rapidinho, eu quero falar pros ouvintes uma coisa que eu falei hoje de manhã, ó. Que eu tava feliz, triste e preocupada, né? Aí vocês entenderam, né? Feliz porque os netos e bisnetos, e preocupada porque nós temos que fazer mudanças, né? E a minha tristeza. Vocês sabem por que que eu tô triste? Gente, eu paro e penso, como é que pode? A gente fica sabendo de cada semana de um caso novo. Pessoas mais novas que eu, ou a minha idade, ou um pouco mais velhas, com problemas de saúde. Aí eu paro, aí eu me coloco no lugar dessas pessoas, se fosse eu. Eu não sei o que eu ia fazer, porque até hoje eu nunca fui doente, eu não sei o que é dor, assim, sabe, doença. Tá, dor de parto, isso a gente sabe o que é, né? Mas aí eu me coloco no lugar dessas pessoas, eu penso, meu Deus. Aí como dizem as minhas filhas, mãe, cuida pra não quebrar um osso, porque uma pessoa depois dos 60 anos, quando quebra um osso, ela nunca mais volta a ser o que ela era antes. Então, a gente tem que se cuidar, né? Porque com essa idade que a gente tá, qualquer coisa pode ser fatal. E então, a gente tem que dar valor à vida e valor à saúde, né? E eu só espero que todas as mulherzinhas novas, minhas enteadas, minhas filhas, que elas cheguem na minha idade sem tomar remédio, né? Tomara que elas sejam assim, né? Mas a gente vê tanta mulherada, tantas pessoas novas com sérios problemas de saúde, doenças que eu nem sabia que existia, né? Mas fazer o quê, né? Cada um tem a sua cruz para carregar, e o que Deus faz a gente não pode mudar. E a piada é assim: um homem sentado no restaurante, ai, triste, pensativo, entrou uma mulher. Daí ela pediu: tu me dá licença, eu posso sentar contigo para almoçar? Pode, ele disse. Daí ela disse: tu não te importa? Não, é que eu te achei assim meio triste, assim, preocupado e tenso, daí eu pensei, eu vou conversar com você. Daí ela disse: você é um homem tão bonito, você deve ou já foi muito disputado pela mulherada, com certeza. Ela disse, né? Um homem bonito que nem você. Aí ele disse: sim. Ele disse: eu fui muito disputado. Bah, todas as mulheres queriam me pegar, me agarrar. Ela disse: imagino. Sim, mas quando eu era recém-nascido.
0: Né, Nijibá? Todas as mulheres estavam dando em cima dele.
2: E para encerrar, queridos ouvintes, queridos amigos, a mensagem nos diz assim: para você, quando estiver muito difícil de suportar, silencie um pouco olhe para o céu e lembre-se, lá existe um Deus lindo, com um amor imenso, que te olha com carinho e está cuidando de você. Então, respire fundo. Enche o peito de fé e continua. A sua força vem dele e vai dar tudo certo. É sempre assim, né, meus amigos? Muitas vezes a gente tem um probleminha, um problemão, que a gente pensa, ai, será que vai dar certo? Ah, mas sempre com fé em Deus, que tudo dá certo, nada melhor que um dia após o outro, né? E a vida tem que ser vivida, né? E a gente tem que aceitar o que Deus manda, a gente não sabe amanhã. Hoje estamos aqui, amanhã a gente não sabe se vamos acordar. Por isso eu sempre agradeço, porque acordar de manhã, abrir os olhos e você se sentir assim como você foi se deitar, sem dor, aí isso é a maior riqueza de uma pessoa, né? É só agradecer a Deus. Foi bom estar com vocês, queridos ouvintes. Espero que todos vocês possam aproveitar, se divertir e que todos nós, vocês, podemos ter uma boa semana com saúde, com força e fé. Uma boa semana abençoada por Deus. Tchau, tchau! Até domingo que vem, se Deus quiser.
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0: Pois é, a gente vai se despedindo. Eu volto amanhã. Amanhã às 6 horas serei de volta, trazendo as primeiras informações.
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0: E acontece durante a semana, acontece final de semana. É, muitas vezes convidado esse manhã cedo, mas faz parte, né? A gente tá ali pra isso. Então nós, eu até quero pedir desculpa se alguém não foi atendido como seria o certo, mas a gente faz o máximo, né? O Edson Fischer, Dankeschön. É o Edson lá que tem os porquinhos, é a venda, né? Então faça contato lá com o Edson Fischer, lá no Esperança de Rui Barbosa, Rui do Meio. Obrigado, gente! Amanhã, 6 horas, estarei de volta com vocês e estou agradecendo a cada um de vocês pela sua sintonia aqui na Rádio Integração FM Arroio do Meio, região dos Vales. É, as últimas musiquinhas tocando para vocês e também agradecendo aqui o pessoal de longe também, pessoal em Santa Helena, pessoal lá no Maranhão, Mário Spinelli, que fica lá... Primeiro de Leste em Cuiabá, Venâncio Aires, pessoal Lajado, desejando boas melhoras pro André Vilmar Mers, melhoras para você, André, também em Porto Alegre, em Ivoti, Parrobé, Chapada de São Francisco, temos aqui também, pessoal Lajado, São José do Cedro, grande abraço para vocês também, São Sebastião do Caí, bom dia, Caxias do Sul, também em Teutônia. Aqui é Chaudilândia, na 163. E você que está na estrada, está de veículo, está com caminhão, você que está fazendo seu churrasquinho, você está em casa, você está se dirigindo para sua festa, tem um trabalhinho para fazer, sempre tem um servicinho extra em domingos para fazer também nos finais de semana. Você que está na bodega, se diz o Kneipp, hein? If Deutsche, mas as de Leitzin in die Kneipp, an Kode, Spess Fatzele. Andras Nasquima de Munixão, grande abraço para você. Você que tá na lida do dia, ótimo domingo, maravilhoso final de semana. Aquele abraço, um beijo no fundo do coração de cada um de vocês, né? Esse abração, tchau, tchau!

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6: 11:04.
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0: 7:22.
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4: 12 horas e 1 minuto.

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0: 12:20.
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0: 12:40.
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0: Tá, Simone. Vem cá. Quero ter uma palavrinha séria com você.
1: Se é pra brigar, briga em casa.

0: eu acho que você tem que mandar aquela mensagem. Mas manda o que tá no seu coração.
1: Porque se fosse eu falaria.

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1: 8:03.
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3: 8:33.
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